0: marido.
1: O conflito durou quase uma hora e terminou com alguns manifestantes presos e feridos dos dois lados do confronto. Na tentativa de dispersar os manifestantes, a tropa de choque atirou com balas de borracha.

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